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0: 99,5 da sua Paulista FM. Que bom ter você com a gente. Daqui a pouco tem mais, hein? É rapidinho.
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6: Opa, boa noite pra você, estamos de volta, tá chegando mais, muito mais música pra você aqui na Paulista, a número 1.

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2: Opa, bom dia minha gente, bom dia Maré, bom dia região norte do Paraná, bom dia sul do estado de São Paulo. Zé Maré junto com você a partir agora aqui nas manhãs da Paulista, Zé Moraes aqui das 4 às 7 da manhã. E a partir de agora estamos juntos aqui até 7 horas da manhã. 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

0: Vamos falar um pouquinho dos nossos patrocinadores por aqui, né? Né? Voltamos na sequência aí, falou? 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

Ouvinte, você no rádio da Paulista FM, nós aqui, o Zé Bonai, junto de você. Vamos nós aqui falar dos nossos parceiros, né? Nosso patrocinador, você que tá ouvindo o Zé Moraes aqui nessa programação. 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

0: 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Falamos para você também, você que tá aí agora me ouvindo. 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

0: 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Bom dia, seu Jair, bom dia, dona Maria do Carmo, bom dia a toda a equipe da Fogos e Luz. Vem mais músicas para você.
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0: Vamos falar um pouquinho dos nossos patrocinadores por aqui, né? Nós voltamos na sequência aí, falou? 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Bom dia, Paulo Jorge, Rosângela, Isabelle, a filha e a netinha Ana Luísa aí. Bom dia a todos aí. Queijaria Fazendinha conosco aqui em mais uma edição do Paulo Eita Rural. 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

0: 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Bom dia, seu Jair, bom dia, dona Maria do Carmo, bom dia a toda a equipe da Fogos e Luz. Vem mais músicas para você.
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0: Muito bem, Vitor, estamos chegando ao vivo, Zé Moraes aqui junto com você até as 10 horas da manhã, né, Vitor? Hoje é domingão, domingão, hoje é dia 16 de agosto de 2026, relógio marca 6 horas da manhã, 3 minutos. E agora vamos nós orarmos junto aqui nessa manhã, né? Vamos pedir a oração aí para que nós tenhamos aí um dia, semana, dias abençoados. Zé Carlos de Grande, bom dia, meu amigo. Oração para nós, Maciel da Paiva Treino. O Paulino, morador perto da emissora aqui também, né, Paulino? Um abraço a você, meu amigo, Paulino. Arizão de Cerqueira César. Elane Panone, lá na Brabança. O nosso amigo alemão de Garaçu do Tietê, alemão? Bom dia, alemão. Adrianinho de Itatinga, família dele. O Hélio Gabriel em Itaí com a família também, né, Hélio Gabriel? Galdilei Gabriel, a dupla. Serginho de Manduri, que é motorista da ambulância. Seu Hélio Fusco, da Gafusco Pneus. Márcio, lá de Itatinga, né, Márcio? Márcio Machadinho. O Maurinho, mecânico. Maurinho, mecânico. Maurinho da Toyota. Grande abraço, companheiro. Zé Adão do Vera Cruz. Zé Galo do Vera Cruz. O Alex da Baico do Vera Cruz. O Cowboy do Vera Cruz. O Alex do Pinheirão. Jair da Fogo Zelu, Dona Maria do Carmo, o José Leite, lá no Presidencial José Leite, a Jô, meus afilhados de casamento. Grande abraço para o seu Zé Carlos, Nair, todo mundo ligado aqui, né? O Nando lá da trilha, que é o nosso amigo Luiz da ambulância também, galera. Dito Félix da Olambra, Dito, um abraço aí, meu amigo. O Germano da Sexta, um bom dia, o Juninho, filho da Iriana, sobrinho do André Matão lá, também do Irigamino. Shaolin lá do Saladão. Shaolin, Iriana, Sueli. Sueli aposentou, né, garoto? Tá de boa agora. E o povo todo aí do Saladão, né? O China, os motoristas aí. O Maguila, meu amigo Maguila. O Pedrinho do Pesqueiro em Paranapanema. Lembrando que no próximo sábado agora tem Bailão Gaúcho. Durante a semana, né, vamos divulgar pra você aqui o Bailão Gaúcho lá do Pesqueiro do Pedrinho, no próximo dia 22 agora. E Paulo Jorge, Rosângela, Ana Luísa, família. Zé Elcio, Dona Cida, Jorge, a Vitória. O Toninho da Renata, Dona Gessilda, Patrícia, Tatiane, a Tânia, Silvio, Serginho. O José Almeida, né? José Almeida também. E o Zé Maria do Bar também, Ricardo Barbosa, lá do bairro Bom Varpe, Valdir da Serra Velha, Fubá, Claudinho, irmão do Fubá, que trabalha no Vila Verde, a Osnita e a família da Osnita também, né, cara? Os filhos, o Fernando e a Dalva, que tá aí, e a Osnita também, né, minha querida amiga Osnita. Enfim, todo esse povo que tá aí, o Gil, o Gilberto, né, que é o gaúcho, o Gil, o gaúcho de Jaguariúna também, com a esposa dele, o nosso amigo Ailton e a Mara, Paulinha e o Stati, o Theo mecânico, quanta gente, né, o Chicão Carvalho lá na represa do Cambará com a esposa Alice e a rapaziada também aí, a Rose Sabino, Rose, bom dia pra você também, Rose Sabino e a família toda aí também, grande abraço. Chicão Ladiaras, Vanildo Dorte, a festa do Jacutinho aconteceu ontem, cara, aconteceu ontem, era ontem a festa, né? Meu amigo Calde Lucas e Daiane, quanta gente, o Reinaldo Tomateiro também, lá de Buri. E agora, vamos pra cá, Dona Geni também, Dona Geni da Vila Operária, é muita gente, vamos procurar atender todo mundo, né, Zé Elcio? Tudo bem, Zé Elcio? Aquele abraço aí. Zé Elcio ali que tá lá na empresa Princesa, sempre curtiu o nosso programa. E vamos passar aqui, né, o gaiteiro que vai estar tocando sábado lá no Pesqueiro do Pedrinho também.
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0: Valeu, meu amigo, um abraço aí. Você vai nesse baile? Então me espera, que eu também vou. Ô, dona Benedita, como é que tá a senhora, dona Benedita de Itatinga, tudo bem?
2: Bom dia, seu Zé Mário, tudo bem com o senhor? Nós tá tudo bem também, graças a Deus. As orações da manhã para tudo, nós que tá ouvindo e participando, pro senhor com toda a família do senhor também. Toca para nós, se o senhor puder. A Lorene, a Rafaela, Nossa Senhora da Badia. E de Nossa Senhora com Ricardo Moraes, eu agradeço. Bom dia, meu filho de Deus. Deus abençoe o mundo, Senhor, e toda a família. Um domingo bem abençoado para o senhor e a família. Bom dia, Deus abençoe.
0: De Assisa de Guarulhos, bom dia de Assisa de Guarulhos, também na sintonia.
3: Bom dia, Zé Moraes, sou de Assisa de Guarulhos. Gostaria de mandar um beijo para meu esposo José Soares. Amor, te amo demais. Se amar e viver, vivo porque eu amo muito você, meu amor. Um beijo, fica com Deus. Zé Moraes, poderia estar tocando Gustavo Lima. Diz pra mim.
0: Diz pra mim. Fala pra mim aí, você que tá ouvindo o Zé Moraes aí. É. Fala pra mim, como é que é o Zé Moraes cantando? É xarope? Chato demais? Então cante junto, pra nós ver se não é melhor, ó. Ah, não é? Bom dia, Zé Moraes, tudo bem? Sou a Maria da Caputera. E se você... coloca nós em oração. A Maria quer ouvir Dona Jandira. Dona Jandira. Deixa eu ver o que mais. Bom dia. Um abraço do Thiago aqui de Portugal, Lisboa, Leiria. Bom dia para você aí de Portugal, aí o povo brasileiro que mora em Portugal. Um abraço do Thiago aqui de Portugal, Lisboa, Leiria. Um abraço pra você. Deus abençoe aí, tá bom? Bom dia, eu tava ouvindo uma reportagem essa semana aí, né? Lá de Portugal. O acontecimento do filho contra a mãe foi muito... é uma coisa muito bizarra, né, meu amigo? Tá ouvindo aí essa reportagem pela Record. Bom dia, Zé Moraes, aqui o Chalim. Mande um abraço pro seu Armando, lá da fazenda Engenho Velho. É lá da fazenda do Engenho. Bom, vamos lá, vamos repetir aqui. Bom dia, Zé Moraes, aqui o Chalim. Manda um abraço pro seu Armando, lá da fazenda Engenho. Ligado na Paulista FM. Abração, meu amigo. Coloca a minha família em oração e a dele também. Obrigado. É. Tamo ligado aqui na rádio com você. Obrigado, Shaolin. Obrigado, família Shaolin, a Estela Mares, né? Família toda aí, aquele abraço gaiteiro pra vocês aí, né, ô Zé Galo?
4: Bom dia, seu Zé Moraes. Tamo aí ouvindo o senhor. Deus abençoe todo dia aí. Que Deus sempre dá força e saúde pro senhor pra tá aí na rádio falando de nós, tá bom, seu Zé? Deus abençoe o senhor aí. Toca pra nós aí, franguinho na panela aí, seu Zé. Hoje dá tempo, hein? Fazer um favor, tá bom? É isso aí, mandar um abração lá pra dona Benedita, lá de Itatinga, pra esse povão que tá ouvindo a Rádio Paulista aí, tá bom? Um abraço do Zé Galo aqui.
0: Ô, Zé Galo! Zé Galo, já está cantando na madrugada junto aí, né, garabando? O Roberto Gago também, viu, Zé Galo? O Roberto Gago também já tá chorando lá, cara, que mais ouviu as modas aí, já começa a chorar gaguejando, chorando, né, garabando? Cearazinho do Chaparral também, gente boa. Ô, rapazinho!
5: Bom dia, seu Zé Moraes, bom dia, Carapuça, bom dia, dona Benedita, bom dia, seu Lourival, todos os ouvintes, bom dia. Seu Zé, capricha aí, toca aí pra nós aí, Casa de Caboclo, fazendo favor pra oferecer pro senhor, pra todos que estão ouvindo, que Deus te abençoe. Bom domingo, tamo junto.
0: Cearazinho do Chaparral, bom dia, meu amigo. Tudo mais? Bom dia! Pra dona Maria, pro senhor Malaquia, pro senhor Jeremias. Ô, Malaquia! Malaquia também tá ouvindo, né, mora lá na represa. Lá no Costa Azul. Ê, Shaolin, beleza, Shaolin? Shaolin é um dos atletas mais... um dos melhores atletas de Avaré, cara. O cara corre muito, hein? Na categoria dele, sempre trai caneco pra cidade, representando a cidade de Avaré. Ô, deixa eu ver quem tá ali, cara, mandando uma mensagem aqui, é o Thiago Augusto, agradecendo aí pela mensagem. Ah, o pessoal lá de... é da onde é, cara? Esse Zoom que tá lá em Portugal, sei lá. O Luizão também.

0: Deixa eu ver quem tá chegando ali, cara. Também sabe, não é de hoje, é? Hoje é domingo. Domingo a gente pode prosear um pouquinho mais, porque o domingo o nosso tempo é mais um pouquinho mais tranquilo, né? E obrigado, pai, pelo dia de hoje. Ao acordar, recebi um presente. Mais um lindo dia de vida. Um dia de paz, de amor, trabalho. Pai, preciso tanto da tua luz para iluminar a minha vida, para proteger o meu corpo e para refletir o teu amor. Livra-me, Senhor, das armadilhas, da inveja, do ódio, da ambição, e que a luz do Espírito Santo possa brilhar sobre mim. Em nome do Senhor Jesus. Amém. Amém. E hoje vamos ouvir aquela oração. Um momento de reflexão aqui no programa Paulista Rural. Vem comigo.
1: Leve essa mensagem para a sua vida sempre. É preciso amor para você se sentir amado, impulsionado e confortado, seguro. O amor é o único bem que se multiplica por divisão. Quanto mais você dá, mais você recebe. Aquele que promove o amor, a paz e a justiça, esses sim escutam o Senhor. Buscaram e acharam, e estes estão vivendo o Senhor. Estão transmitindo Jesus Cristo para os outros. É preciso paz para poder sorrir. Por isto Jesus diz: bem-aventurados vocês que promovem a paz, os pacificadores, aqueles que chegam em qualquer ambiente e aonde houver ali a discórdia, aonde houver qualquer coisa errada, esta pessoa leva a paz. Essa pessoa é e ela tem a presença de Deus. É nítido quando olhamos para uma pessoa que tem a paz, a serenidade, que tem Jesus Cristo. Quem tem Jesus Cristo transmite Jesus Cristo. E a melhor maneira de você identificar se essa pessoa tem realmente o amor, se ela realmente tem Jesus Cristo, é você olhar para os olhos dela, olhar para o sorriso dela, olhar para a mansidão dela, olhar para a alegria dela, que mesmo apesar das dificuldades, dos problemas, do cansaço, a pessoa está sempre feliz. Lembre-se, deseje hoje a paz para quem está do seu lado. E nesse momento, reze com o Padre Alessandro para que todos os que você encontrar no seu caminho seja motivo para você de segurança, de esperança e de paz de espírito. A nossa proteção está no nome do Senhor que fez o céu e a terra. Senhor nosso Deus, maravilhoso e eterno Pai, abençoa, Senhor, este teu filho e esta tua filha que me acompanha agora através das ondas desta rádio. Aonde quer que ele esteja, Senhor, que ele seja abençoado pela tua graça, pela tua bênção, que o Senhor possa protegê-lo de todo mal, de todo perigo e de toda doença do corpo e da alma. Em nome do Pai e do Filho e do Espírito Santo. Amém.
0: Naíde Trombeta, bom dia, Naíde Trombeta. Gratidão a Deus, né, Naíde, por mais um dia. Márcio, tudo bem, Márcio? Um dia abençoado para vocês também. Itatinga também tá lá o perninho do mercado, tá lá o Paulinho, tá lá a Márcia, o Adrianinho, também a Solange do bairro dos Andrade. Solange, do bairro Lago da Onça, seu Cido, Dona Maria, Zezinho, Luana, família. Seu João Gamina, o senhor também, seu João Gamina, Dona Cida também com a família aí. Um abraço do parceiro. E agora, para você que tá me ouvindo aqui, vamos atender pedido, né, cara? Vamos atender os pedidos. É dela, Dona Benedita.
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1: 6:25, informando a hora, Rio Joaria Ramos, tá bom? 6:25, Dona Maria da Caputera, um abraço do gaiteiro pra você. O João Caipira, João Lobo do bairro dos Matão e o Luiz da Cachoeira também, um abraço.

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1: Meu amigo Cearazinho do Chaparral. Aí, ó. Tio Carreiro e Pardinho cantando pra você aí a música Casa de Caboclo. Vamos junto até as 10 horas da manhã.

0: Onde a Cisa de Guarulhos pediu a música Diz Pra Mim.
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0: 6:37. E na sequência vão atender aí o Alemão de Caraçu, né, Alemão? Alemão, você já mandou cafezão pra gente, né, Alemão? Café e pão. O Franciado Santa Bárbara, nós vamos atender você hoje a tocar sua música aqui, tá? A música que você pediu naquele dia, não deu tempo, nós tocamos hoje aqui, tá bom? É que às vezes a pessoa pede muita música, não dá tempo, tem que tocar uma cada um, porque aí a gente procura atender todo mundo. Luiz, da Cachoeira também, tá lá, né, Luiz? Aquele abraço.

0: gostoso, hein, cara? Pô, domingão gostoso, 6 horas da manhã, 41 minutos, né? 6 horas, 41 minutos, informa a hora, Reina Joaria Ramos, tá? E o pessoal que tá aí ligado com o Zé Morais, todo mundo ligado aqui, um grande abraço pra você e todinho. O Licino de Itapeva também chegou por ali, né? Licino de Itapeva, São Paulo.
1: Zé Morais, bom. E aí, Zé Morais, pelo Licino da Cercadinha. Você deu vir uma gauchada, hoje é domingão, pra uma gauchada pra animar nós. Põe um do Baitá, que é uma música boa aí pra nós ouvir.
0: Tá.
1: Ofereci pra todos os ouvintes. Para o José, meu esposo, Felipe Tauã. Para o Demirco, Passarinho, Maurão, o Fabinho lá de Itaí. E para todo que tá ouvindo aí.
0: É, meu amigo, mas você não tá desanimado não, hein? Por favor, hein? Não pode ficar desanimado, tem que ficar animado. Ainda mais hoje que é domingo, hein? Hoje o dia do cara lavar o pescoço por dentro, hein, não? O cara hoje lava o pescoço por dentro. Mas tem que lavar moderadamente. E se vai dirigir também, não pode. Não pode. Se vai dirigir, não pode. Se vai beber, não pode dirigir também. Seja um cara consciente. Olha o Luiz na cachoeira lá. Luiz, fala, Luiz.
2: Bom dia, meu amigo Zé Morais. Vai sortar nesse domingão, gostoso. Bom demais, né, Zé Morais? Acabei de acordar agora de pouco.
0: Opa!
2: Zé Morais, depois toca aí para o gaúcho da fronteira aí para nós aí, Zé Morais. Beleza? Até mais tarde aí se fala mais, beleza?
0: O Luiz da Cachoeira, faz tempo que ele acordou agora. Faz tempo que ele acordou agora, né, Franciano?
3: Bom dia, seu Zé Morais. Um ótimo domingo abençoado a todos que estão vindo da Paulista, para você, para o Carapuça, para todos. Ô, seu Zé, se puder tocar o Menino da Tábua e a Mãe Dolores, Deus abençoe muito você, hein, seu Zé? Seu programa não tá meio, hein? Chique na bota.

0: Você acredita? Se quiser, mas eu vou te falar uma coisa, pura realidade. Se vocês falam comigo, eu sinto que vocês estão tristes. Eu também fico triste, sabia? Eu fico feliz quando as pessoas estão tudo aí, pá, e pá daqui, pá dali, tudo alegre, feliz falando comigo. Eu fico mais feliz também. Ninguém merece, né? Ninguém merece. Mesmo diante de tantas as dificuldades, os tropeços, né? Mas a gente tem que ser otimista, né? Tem que ter resistência espiritual, psicológico, legal, né? É verdade? Nem sequer ouviu as palavras, carinho, seu ninho. Só Deus sabe, né? As pingas que nós bebe. Nem bebe, nós gado. Né, garoto? Mas o tombo é maior ainda, cara. Todo dia as pingas que bebe, mas não vê o tombo que o caboclo cai lá na esquina. Bebeu aqui, vai embora. Vai lá na esquina, ele cai e chega a fincar a cara no chão. Fala sério. É, como diz aquela frase, todo mundo via tinga na ideia, mas não via o topo que na Sky, né, ô João Lobo?
1: Bom dia, seu Zé Moraes. Vamos oferecer música pra nós aqui no bairro do Matão. É, o Pedro Buquerque ali na Burê, Adinai, Agostinho. Eu, Paulino Buquerque e o Yu.
0: É.
1: E na hora Caçu, o Yurinho que Juarez, com o Junto Foro Campeira. Tá por lá na Panema, Ronaldo Araújo, Porto Teixeira, seu Vicente. Que tá na escuta.
0: Sim.
1: E vamos pro Arizão aqui, né? Na chuvia com a Silvana e a Maísa.
0: É.
1: E nós costas pro Pedro Souza, Eleanor de Jardim, que tá na escuta, organizados, quase que. Deus que abençoe, vamos embora, vamos ver na ponta da agulha.
0: Valeu, meu amigo, um abraço aí pra você também, tá bom? O pessoal que tá ligado com o Zé Moraes aqui, né, cara? Vamos lá, levando. Levando a mensagem da alegria, do alto astral, do otimismo, do bingão aqui, né? 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É um pulo. E você vai passar um domingo gostoso com a família. E é um ambiente familiar. Se você vai, você quer voltar. Se você não for, você tá querendo ir. Mas se você for, você vai querer voltar. Zé Moraes, Emerson de Piraju, gostaria de ouvir uma música Terra Tombada. Ótimo domingo a todos, muito obrigado. Terra Tombada. E o Lorival? Lorival lá de Itatinga. Fala, Lorival.
2: Bom dia, Zé Moraes. Lorival, estamos aqui em Itatinga. Manda um abraço para o nosso amigo Donizete, pessoal da Luz Drip Interim. Serazinho Chaparral de Butucatu, todo mundo de Chaparral, um abraço para você. Dona Benedita de Itatinga, todos. Nosso amigo Bó, Zé Moraes, programação 10. Domingão, agradecer a Deus por esse domingo lindo e maravilhoso. A vida, os obstáculos da vida, eu costumo dizer que quando o dia tá amargo, a gente pega, bate no liquidificador, faz o suco e põe açúcar e fica doce, né, Zé? Um abraço. Daqui a pouco eu peço, Zé, toca Sonhando com Rick Renner. Essa música eu ofereci para todos de Itatinga, da região do Brasil e do mundo que estão escutando o programa Paulista Rural através do aplicativo. Mandar um abraço também para o Ítalo dos Estados Unidos, nunca mais falou com ele, né, Zé?
0: O Ítalo.
2: Um abraço, Zé Moraes. Tchau, tchau. Sonhando não. O Zé está em dívida comigo há muito tempo. Toca rodeio em Sayene, Zé. Rodeio desapaixonado. Para esse povão de Itatinga, esses cowboys, Sérgio Pano daqui de Itatinga, todos os cowboys de Itatinga da região, saem em dívida comigo, né, Zé? Um abraço, é só brincadeira.
0: Pô. Não tô em dívida não, domingo pra quem? Não tô em dívida não, hein?
3: É.
0: É como eu sempre digo, viu, Lorival? Eu nunca prometo uma coisa que eu não posso cumprir. Eu sempre, antes de prometer, eu penso muito. É a mesma coisa, o cara me faz um convite. A gente tem convite direto, a gente agradece de coração mesmo a cada um que faz o convite pra gente. Final de semana todo tem 2, 3 convites. Eu agradeço, né? De coração mesmo. Mesmo que eu não vá, eu tô agradecido do mesmo jeito. Mas é uma coisa eu digo, cara. A gente, eu não falo que vou, porque quando dá no estalo eu já saio e vou. Já saio e vou. Esse negócio de falar, eu vou, pode ir, tal dia, né? Vamos lá em tal lugar, então vamos fazer tal viagem. Chegando o dia, eu não vou, eu não posso ir. Aí eu vou estar em dívida. Eu não tô cumprindo o que eu prometi. Então é assim que eu penso. Eu penso desse jeito. Eu não gosto nada, eu gosto de prometer. Namorado, aqui é o Cronoaldo, também da Estância Santa Cruz, perto da Fazenda Rio Preto. Manda aquele abraço pro meu pai, Sebastião, e pra minha esposa, Tayara. Ô, Sebastião, alô, Tayara. Alô, meu amigo Cronoaldo. Aquele abraço. Faltando 10 minutos para 6 horas da manhã. Domingo a gente extrapola um pouquinho as prosa. Vamos falar um pouquinho dos nossos patrocinadores por aqui, né? Nós voltamos na sequência aí, falou? 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
0: Ó, eu quero lembrar vocês, gente, que tá ouvindo o Zé Morado aí. Hoje é domingo, tá? 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O Célio, bom dia, Célio. Bom dia pro Célio, bom dia também para todo o pessoal da família, a Gi, né? O Igor, a esposa dele, todo mundo da família aí, tá bom, meu amigo? Um abraço. E eu quero mandar um bom dia também pro pessoal da Fazenda Alteza. Ontem estive com o pessoal da Fazenda Alteza, aí não lembro o nome de todo mundo. Aquele abraço pra vocês aí, tá bom? Proprietário, pessoal da equipe que trabalha lá, da Fazenda Alteza. Aquele abraço. O Licino pediu. Uma gauchada, quem pra você? Uma gauchada. E aí, Solói do Vai Desandar, tá na sintonia? Minha amiga Juranito, tá na sintonia, Juranito? Esquina do Sabor, restaurante também, pessoal todo aí, aquele abraço.

0: Não, senhor. Deixa que eu enterro solito, tia. Sai daqui, ô xarope. Deixa pra mim.
1: Tico Louco, tem o Tico Louco e tem o encontro do Tico Louco, o novo encontro que é indo.
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1: Você vê quem tá na sintonia aí agora, nesse momento? Meu amigo lá, o Dair, padeiro, o Dair, na padaria Bom Bocado. Tá lá o Pedro, o Gustavo, Magrão, Matheus. Ele quer ouvir o músico do Zé Rico aí. Na sequência tem muito do Zé Rico aí largado, hein? É o Dair. E o Dair. E o Ademir também, o pessoal todo aí, né? E o Mala Véia, o Celson lá de Irandu também, o Celson de Irandu, o Mala Véia, onde encontrei com o Mala Véia lá no mercado, hein? Alô, Mala Véia, povão do Ponto dos Cambarás. Segura aí, meu povo do Ponto dos Cambarás, daqui a pouco não vou falar mexer com a galera aí. O Gauchito também tá lá, né, Gauchito? Gauchito e a Catiana, a esposa dele, meus amigos.

O Luiz da Cachoeira convidou o Débora pra cantar lá. Queria contratar eu pra fazer show na Cachoeira. Será, cara? Será que vira, né? Vai! Olha o menino do chapéu grande aí. 7:04. Essa aqui vai lá pro meu amigo Lorival. Sonhando. É para ele mesmo que pediu, cara. É a música do Rick Renner. Na sequência também. Hoje tem Rodeio dos Apaixonados também. Tem bastante pedido aqui.

0: Olha fria. Ô, Vini, fala aí, ô Lorival. Como é que eu tô cantando aí? Tô cantando. Ô, meu amigo, o Luiz da Cachoeira, quer que nós vá fazer um show lá, cara, né? Vamos não, cara. Você ouviu aí o Gaúcho da Fronteira, Gaiteira da Morrinha? Você ouviu também antes o Baitaca, o novo encontro com o Tico Louco? E Sonhando com Rick Renda. E nessa coisa também tem uma música aí que nós vamos tocar aqui, né? Uma música. 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

Luiz, qualquer um dia desse, deixa eu dar uma melhorada na situação aqui. Tô meio... Preciso partir. Esses dias aí eu tô fazendo uns tratamentos aí, dá uma melhoradinha, né? Vamos aí fazer um show. Eu vou fazer um show aí igual fazia nos bairros antigamente, na sua cachoeira aí. Convidar os cantores para ir cantar no som do... Eu vou instalar o som lá e convidar os amigos para comparecer lá, cantar com a gente, tá? Aí nós pé com a costelona lá, comemos todo mundo junto, né, garoto? E a gente canta umas modas muito malucas desse jeito assim. Mais ou menos assim, é cantar bem.

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0: 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Fala, velho!
1: Ai, isso é Moraes.
0: Vamos ver que o Lourival tem mensagem lá. Mais mensagem do Lourival chegando ali. Fala aí, meu amigo Lourival. Eu quero saber, se eu quero fazer um convite. Se eu fizer um convite pra você, você vai cantar comigo lá um dia, um domingo, passar um domingo lá na Cachoeira com o Luiz? Quem vai cantar lá junto comigo lá um dia? Na moral, show agora. Eu só vou começar em novembro. É porque... porque agora, no frio agora é pouca coisa, mas... em novembro e nenhum ferver de novo. Vamos, iremos ferver de novo, hein? Alô? Tá convidado, Zé Moraes. Alô, Zé Moraes, é o Luiz da Cachoeira. Ó, e agora vamos lá, agora o Lourival tem mais uma mensagem.
2: A gente tá batendo esse papo gostoso, é mais melhor ser amado do que ser odiado, né, Zé? A gente ser amado por Deus, que é o mais importante de todos, né, Zé?
0: Verdade, verdade.
2: Mas aquelas pessoas que admiram o trabalho, que gostam da gente... é gostoso quando a gente é reconhecido pelo trabalho, é. Pela história. Você é reconhecido, Zé, pelo seu trabalho, pela sua história. Eu também, cada um de nós temos nosso DNA próprio, né, Zé? E é gostoso quando nós, todos nós somos reconhecidos pelo nosso trabalho, pela nossa competência. Eu gosto muito dessas coisas, Zé. Um abraço, Zé Moraes. Eu gosto dessas coisas. Esse comentário é ótimo.
0: Então, Lourival, nós, todos nós temos, cada um tem a sua qualidade de ser. Cada um de nós temos nossos defeitos, nossos acertos, nossos erros. E todos nós temos, cada um tem um jeito de ser. Nós não podemos cobrar do outro aquilo que nós queremos que ele seja. Ele tem, eu tenho o meu eu. O meu eu é meu. O seu eu é seu. Então, cada um tem um jeito de fazer, né? E jamais podemos criticar, porque se o outro tem o jeito dele, por que não podemos ter o nosso jeito, né? Se o outro faz certo, a gente faz errado, a gente tá fazendo feliz, tá errado, mas tá feliz de fazer. Uma praudinha, né? Aí você continua fazendo. Se alguém me critica, eu só digo uma coisa. É, nós somos nós. Você é você, eu sou eu. E nosso, como já digo aqui, já disse novamente, o nosso eu sou, eu tenho o meu eu, você tem o seu eu. Ninguém muda ninguém. Somos seres humanos. Se você acha que você é perfeito, você já está errando. Já tá sendo imperfeito, só de pensar que você é perfeito, já tá errado. Não é verdade? Olha o Flavião da Cachoeira, o Flavião do Lajão Amarelo. O Flavião, tem um personagem naquele, no YouTube, do Boteco Copo Sujo, tem um personagem que usa chapéu lá, é a sua cara. Sempre quando passa aquele personagem, eu lembro dele, cara. Eu lembro do Flavião. Flavião. Agora eu vou falar com a minha querida amiga Dânica, filho do piloto da dupla Piloto e Navegante. O piloto é a Dona Maria.
3: Bom dia, Zé Moraes. Aqui é a Dânica. Tô escutando seu programa.
0: Muito bem.
4: Pai, filho do Etá.
0: Ô, Zetinho de Itaí. Ô, Zetinho, como é que você tá, rapazinho?
5: Alô, Zé Moraes, bom dia, aqui é o Zetinho. Tamo curtindo a Paulista aqui. Manda um modão pra nós do Sérgio Rei lá, Comitiva Esperança. E hoje quero mandar lá pro meu amigo Banana, Diego Banana, lá da cidade de Piaí, Nilton Macarrone, a todos do grupo lá, que 12 e 13 de setembro agora vai ter uma grande cavalgada lá. Valeu, Zé Moraes, um abraço.
0: Valeu, amigo, um abraço no Gaiteiro pra vocês aí. Felicidade. Ó, e tem uma cavalgada da Imapa, convite pra todo mundo, Exposição Municipal Agropecuária de Avaré, vai ter uma cavalgada, Imapa, 56 anos, Imapa 2026, cavalgada da Imapa no dia 13 de setembro, saindo do Horto Florestal às 9 horas da manhã, e será permitido apenas animais montados, veículos com tração animal apenas. Não será permitido nenhum tipo de veículo de motor no desfile, tá? Se você, de repente, quiser como colocar o motor numa charreta, já não pode participar. Tem que ser tração animal. Tem que ser puxado com cavalo ou com burro. Carroça, charrete, carro de boi. É, tem que ser animal. E qualquer informação, vocês aí, participe. Essa cavalgada vai ser uma cavalgada gigantesca. E para melhor informações, você vai falar com o Marcelo Té. Telefone 996-06-5819. Fala com o Marcelo Té. 996-06-5819. Para mim, quero mandar uma olhinha para um grande tropeiro de fartura, Dominguinho. Alô, Dominguinho, sua família toda aí, meu amigo. Tá tirando leite já? Já tirou? Um abraço para você e família. Essa família que eu conheci, humilde, gente boa, largado, um dos maiores tropeiros do Brasil, Dominguinho. Chicão, Chicão também tá lá em área tirando leite das vaquinhas dele, né, Chicão? Chicão é empresário dos meninos de Goiás, é, o Chicão. A fazenda dele tá lá, tirando aquele leitinho nosso lá de cada dia, o Chicão. E mais, o meu Lery também, da Tropa Dois Corações, né, cara? Eu lembro da Tropa Dois Corações nos rodeios. Era a tropa mais solicitada nos rodeios. Era a mais top. Os cavalos, a equipe. É, toda a família Sabino também, sempre junto lá, né? O Jorge Sabino, o Gijo, o meu amigo Orlandinho. Orlandinho, Dona Jorginho, são os pais do Crodoaldo, da Reina Juarez Ramos também, sempre me ouvindo aí, né?

0: Depois eu vou tocar essa música e vou tocar mais uma aí, do Gaúcho da Fronteira. E vamos tocar aqui, mãe, pedido. Que pede aqui, a gente vai. E tem as músicas aí também, o pedido do Franciel do Santa Bárbara, Luizinho lá de Olambra. Luizinho também, que é de Santa Bárbara, né, garapu? Hoje mora na Olambra, 7:18. 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Falamos para você também, você que tá aí agora me ouvindo. 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
0: 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Vem comigo!
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0: Franciel de Santa Bárbara, pedido. Vamos tocar. Mamãe Dolores, com Bento e Bentinho, saudoso Bento, que nos deixou algum dia, meu tio Bento.
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0: Essa música aqui eu quero oferecer também lá pro seu João e Dona Olinda, lá da Patelaria Avenida, lá na Paranapanema.

Pessoal da Feira da Avenida Paranapanema, tá na sintonia aí, né, Carlão? Alô, Carlão? Alô, meu amigo Franciel de Santa Bárbara. Arizão de Cerqueira César. Naí de Trombeta. Robson, Rogério, família, o Ditão de Trombeta. Meu amigo Dito Trombeta, a dona Meneia, família Trombeta, seu Domingo, também Reginaldo, Vanderlei, a família lá em Arandu. E para vocês é o som de Arandu.

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foi a tradução do boiadeiro. 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Boa sorte a todos os boiadeiros de hoje, que a sua namorada esteja te esperando em casa. 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

0: Olha a hora, 7h40 da manhã, informando a Arena Joaria Ramos e o Paulinho Rural. E quem tá chegando ali também, a Eva lá de Arandu, tá na sintonia, né, Eva? Alô, Eva, o Sebastião lá de Arandu, bom dia.
1: Bom dia, Zé. Zé, queria que você mandasse uns parabéns pra minha cunhada Vera, a esposa do Baixinho, que fez aniversário ontem, e mandasse pro Baixinho, hoje é dele. Aniversário dele hoje.
0: Parabéns pra você, esta data querida, muitas felicidades, muitos anos de vida. Ô Carabuda, vamos cantar os parabéns pra esses aniversariantes de hoje? Quem tá fazendo aniversário hoje, seja parabenizado, seja homenageado aqui no nosso programa, tá?

0: felicidade, muitos anos de vida. Quero mandar um bom dia pro meu amigo Célio. Célio, Célio é um cowboy e a família dele. Bom dia pro meu amigo também, o Diego, lá na vitrine do cowboy, né, Diego? Tá com Arituba, Piraju e Avaré e Mapo chegando, todo mundo vai se vestir pra ir a caráter nessa grande festa. Meu amigo, você tá ouvindo o Zé Moraes e meu amigo João Alicate.
1: Tureiros.
0: O João Alicate e a família dele lá também, né?
1: George Strait.
0: Aí quem é o Danilo, né? A Débora, o seu João com a esposa, as filhas, todo mundo aí, tá bom, seu João? Um abraço pra vocês aí também, que Deus abençoe cada um de vocês aí, tá bom? E a gente tá agradecendo a Deus aqui por ter vocês como amigos, pessoas, gente boa, né, cara? Rapaziadinha, gente boa, hein? Ô, Germano, você tá bom, meu amigo? Lá na represa também tá lá o Malaquias. Tá lá também o Marcão com a esposa dele lá na represa. E você, meu amigo Vardo e dona Ana, vizinho da Jurema, Rogério, Arlindo, lá na represa também. O Batista, a Luísa, né, Batista? Alô, Luísa, alô, Batista. Um abraço pra vocês aí. E a gente vai aqui dentro da medida do possível, né? 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Fala, Valdecir!
2: Alô, Zé Moraes, bom dia, tá bom? Eu vou descer de Bratânia. É, tá bom, só que agora não tô mais em Bratânia, eu tô aqui na Fazenda Nossa Senhora. E manda um abração aí pra minha família, minha esposa, meus filhos, minhas netas, tá tudo aqui em casa hoje na fazenda. Manda um modão pra nós aí, Tempestade de Paixão, Leonardo Henrique. Um bom dia pra vocês aí, tudo. Papa Margot, dá um grito aí.
0: Alô, Margot! O Margot dá um grito aí pro Valdecir, o Valdecir e a família dele que tá lá. Manda aquele oi aí, Margot. Margot.
3: Não posso acreditar.
0: Manda aquele oi.
3: Ah, isso é Moraes.
0: É pro Valdecir, pô. Você é pra né, ver a esposa dele, a família dele, ficar brabo com ele, brigar com ele.
3: Vou me avisar.
0: Ó, o Flávio quer ouvir o Zé Rico. É... O Rio Negro Solimões. Já tem na agulha aqui, ó, Flavião. Flavião Lajão Avaré. O Franciel. Obrigado pela música, Zé Moraes. Deus abençoe muito você. Seu programa é nota mil. Obrigado. Ô Luiz da Cachoeira. Feliz domingo, que a luz divina ilumine o seu caminho neste novo dia. Um grande abraço. Grupo da Paulista também, o Reinaldo Tomateiro representando o grupo da Paulista. O José, o popular Guina também, né, Guina?
4: Bom dia, José Moraes, e aí, tudo na paz do Senhor, graças a Deus, mais um domingo maravilhoso, que pensa, né? Pedir uma música para todos os ouvintes, graças a Deus, o sono da madrugada, com Rio Negro e Solimões, para todos os ouvintes. Essa rádio é nota mil, o locutor é nota 100.
0: Valeu, meu amigo, muito obrigado, hein? Você sabe que a gente que tá no trabalho, sempre a gente tem aquelas palavras que faz com que o dia da gente seja assim. A gente ganha o dia em uma palavra. Então, nós aqui somos comunicadores e você é nosso ouvinte, certo? Nós temos uma conexão. Nós temos aquela ligação. O que separa nós é a distância, né? Mas nós estamos sempre juntos, unidos através das ondas do rádio. Por exemplo, o pessoal lá de Portugal nos ouve. O pessoal do Japão nos ouve. Alô, Japão, alô, povo do Japão, meus amigos, ouvintes aí, aquele abraço. Pessoal dos Estados Unidos, tem gente da Califórnia, na Flórida, em Boston, que são ouvintes do Zé Moraes. A gente tem contato direto através das redes sociais aí, estamos sempre nos prosseando. O Hétero Teixeira, cadê o Hétero? Sumiu o Hétero. O Edson Teixeira, família Teixeira aí. E aquele abraço aí. E eu vou fazer um pequeno intervalo aqui, né, bicho? E depois eu volto aí. É. 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

Na hora dessa, nós vamos aí no Pescando do Pedrinho, juntamente com o pessoal lá também, cantar as modonas. Lília Margato, bom dia, Lília Margato, bom dia, Marcinho, bom dia, Hamilton, né, Hamilton? Grande abraço, Hamilton, esposo da Lília Margato. O pessoal de Itaí também. Oi, Ivani Vaz, você tá bem, minha querida? Um abraço pra você também, Ivani Vaz. Meu amigo Pedro Gomes, em Taquarituba. Taquarituba também tem lá na chácara a minha prima Nair Pereira. E o genro Sandro, a filha Iriete e os netos lá também. Todo mundo. E no Taquarituba, lá no bairro do Baiano, tem a Dona Rosa, mãe do Noel, as netas, o Girso Cunha com a esposa Fiinha, o Lázaro com a Fiica, o João do Picho lá. E a família Cunha também tem a Cida, tem a Kika, né? E o meu compadre, o Xisto, a Lena, o Marcelo, a Débora, Vitório, Vitória, Vitor Hugo e Manu, o João Bergamo, Joãozinho do Tio Nicolau, Wesley, o Pascoal Bergamo com a família, Ico Garbilotti e família, povo do Pedregulho, o Zecão, Giovana e a dona Adelaide tá aqui no presidencial juntamente com a Adelina também ouvindo a gente. 7:48 e o Genildo da Ribeira e Leme, Genildo, esposa Débora. Um abraço do gaiteiro pra você, tá bom? Obrigado pela parceria.

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9: 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Com Sidney Klein, DJ Mamute, técnico de São Giovanni. 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
10: Essa vai para todos os cowboys que brigou com a namorada. Aí tem uma saída, escuta só. O telefone dela toca tarde da noite. E ela atende do outro lado da linha. E ela pensa, o que será que aconteceu de errado agora? Ela nunca podia imaginar o que a ligação traria. Podia ser qualquer coisa. E ela sempre na cabeça esperava o pior. Aí ele falou, tá frio aqui fora, tô sozinho. Eu não entrei na final, tô voltando pra casa. E eu sei que faz tempo que eu tô viajando.
11: Never got a chance to write or call.
10: Não deu pra ligar, não deu pra escrever.
11: But I'll be home soon. And honey, is there something wrong?
10: E eu vou chegar em casa assim que possível. Tem alguma coisa errada?
11: She said, don't bother,
10: Ela falou, não liga não de voltar pra casa. A hora que você chegar aqui, eu já fui embora. Eu conheci outra pessoa, de certeza, não é homem do rodeio. Aí ele respondeu, desculpa que teve que acontecer isso. Tem muita coisa de você que eu vou sentir saudade. Mas tudo bem, Benzinho. Se eu apressar, eu ainda consigo a inscrição em Cheyenne. Então, meu amor, eu tenho que ir embora. Porque se eu apertar, eu inscrevo no rodeio de Cheyenne.
12: DJ's One.
11: Left that phone dangling off the hook.
10: Aí ele deixou o telefone pendurado. Olhou pra lá, pra cá, deu a última olhada.
11: And then he just walked away.
10: Aí foi andando embora.
11: He aimed his truck toward that Wyoming.
10: Ele mirou a caminhonete para as fronteiras do Wyoming.
11: Still get there in time.
10: Torcendo para chegar lá em tempo.
11: You could still hear her say. She said, don't bother.
10: E ela disse, não se importa em voltar para casa não. Quando você chegar, eu já vazei. Conheci alguém novo e ele não é do rodeio. E ele disse, então me desculpa que teve que acabar assim. Tem muita coisa de você que eu vou sentir farto. Mas tudo bem, Benzinho. Se eu acelerar, eu ainda consigo a inscrição em Cheyenne. Essa é a vida do boiadeiro. Tem hora que dá, tem hora que a gente faz dar. É ou não é?

0: foi a tradução do boiadeiro. E perdeu a namorada, mas o rodeio tá no sangue, tá na estrada. Boa sorte a todos os boiadeiros de hoje, que a sua namorada esteja te esperando em casa. É ou não é?
1: Eu quero de passar por uma dessa aqui, né, Elinho Gabriel?
2: Não é fácil, não.
1: Elinho Gabriel, o meu amigo Galdinei. Galdinei e Gabriel, a dupla de Itaí, que estará curtindo o programa, né? Galdinei, Gabriel e Luísa.
2: E você pediu aí, ué, o Zetinho também era de Itaí, o Zetinho e a Edna. Pedindo comitiva esperança com Sérgio Reis.
1: O Luciano do Riversul também tá lá na sintonia. Luciano de Riversul. Já já nós vamos falar novamente com o Lourival lá de Tatinga, né? Cara, puta, o pessoal acho que gosta do nosso trabalho, cara. A gente sempre o pessoal tá elogiando nosso trabalho, aplaudindo a gente. Meu amigo Galdinei, obrigado pelas palavras, companheiro. É boiadeiro.

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1: É o Caipira Barnabé, eu também tô aqui no programa Paulista Rural com meu amigo Zé Moraes.
2: Zé Moraes!
3: Essa música aqui é do Gabriel, Gabriel Freitas de Itaí, né? Uma música Garça Pantaneira. Tem também aqui na sequência o Valdecir pediu, né, Tempestade de Paixão. O Guina pediu A Madrugada, Frio da Madrugada com o Rio Negro Solimões. Meu amigo Fravão do Lajão Avaré também pediu o Rio Negro Solimões. E vamos nós aqui tirando o pé do chão. Vamos tocar essa aqui, galera. Vamos tocar uma do Gabriel Freitas aí, do Hélio Gabriel. O nosso companheiro de cavalgada do tempo da juventude, nós éramos os faroeste da faroesteira da época.

Ô, meu amigo Hélio, você lembra, Elinho e o Gabriel, lembra dos velhos tempos, nós andando naqueles cavalão, naqueles burrão oreiudo, sabe aqueles burro, burro de raça? Nós andávamos de burro, de cavalo, o meu amigo Hélio e o Gabriel, eles criavam um quarto de milha, nós andávamos, nós amanhecia andando cavalo, cara, né? Indo no baile, distância longe de cavalo, voltava, dormindo em cima do cavalo. É. Chegava no final de tarde de sábado, reunia os cavaleiros lá em casa. Minha mãe fazia aquele arrozinho com frango. Todo mundo já jantava e partia pro abraço. Ai, tem bimbão por demais. 8h, 7 minutos aqui, né, galera? E essa música aqui vai lá pro o Guina, o Xandão, Alexandre, o Alexandre, é, lá da... do Piso Avaré, do Lajão Avaré, né, galera? Valeu, aparelho!

0: depois de uma música dessa aqui, né, ouvido? Só mais outra, né?
1: É. Alô, galera! Aqui quem fala é a Lauana Prado e eu também tô aqui no programa Paulista Rural com o Zé Moraes.
0: Fala sério, você que tá ouvindo o Zé Moraes aí, você nunca chorou ouvindo uma música? Você tá mentindo. Às vezes, o choro é uma coisa de caminhão velho, né, Elin Gabriel? Uma coisa de caminhão velho, motor velho. Chega na subida, ele não consegue subir, engole o ronco. Engole o ronco. E às vezes a gente engole o choro, né? Já chorei na madrugada ouvindo música já, cara. Já. Quem não fez isso que atira a primeira pedra? Ô, Lorival, fala aí, Lorival. Fala aí, rapaz.
2: Mais rodinho desapaixonado em dose dupla hoje, Zé. Rapaz, que programão. Abraço pra ti, Zé. Vou tomar comer um pão com café. Queijo quente, né, Zé? Abraço, Zé. Manda um abraço pra Burvé. Burvé é aquele ninja. Como você tem ninja do rádio, Zé Moraes ninja do rádio, de nosso amigo Gilberto Florencio, muitos locutores, ninja da televisão, em todas as profissões tem um ninja. Burvé é o ninja na rede escavadeira, nunca vi igual. Um abraço, Zé Moraes, estamos aqui em Datinga.
0: Verdade mesmo, cara. Sempre tem um ninja. Os caras que, além do profissionalismo, o cara é... Porque uma coisa a gente aprende na vida, no dia a dia. Ontem eu tava assistindo uma reportagem da fábrica, como que é montado uma caminhonete Mitsubishi. Cada um faz uma parte. E todo mundo trabalha com amor, com carinho, fazendo aquilo, sabe, com amor. Então, tudo que você faz com amor é saudável e é gratificante. É uma benção. Então nós temos que fazer aquilo que nós gostamos. E, como diz uma frase, se não gosta, pede pra sair, meu. Zé Moraes, bom dia. É o Fusca aqui da cidade de Itaí. Manda um modão pra nós todos ouvintes aqui. Ô, Fusca, um abraço aí, Fusca. Tá bom? E o Gonçalino? O Gonçalino também é o cara que gosta de cantar os modão aí, né? Gonçalino, Auri da Viola. Às vezes a gente não fala de todo mundo porque a gente não lembra, cara. É muita gente pra lembrar. O Di Camargo, a esposa Marli. Bom dia, meu amigo. Um abraço a todos, ouvintes da Paulista. Gonçalino. Também é cantor de moda viola. Raizão aí. E a dona Benedita também tá chegando ali. Tem mais algumas mensagens pra nós. Dona, tem mais um comentário.
3: Seu Zé Moraes, toca aí pra nós, se o senhor puder, a música do Rastros na Areia com Duduca Dalvan. Passeu Dorival e família, seu Serazinho Chaparral e família, seu Zé Galho e família, pro senhor e toda a família e para todo mundo que está ouvindo e está participando também. Eu agradeço. Bom dia. Deus abençoe. Estou aqui com o radinho ligado, ouvindo tudo bonitinho que o senhor canta para nós e toca para nós. O programa do senhor é maravilhoso. Não tem por onde a gente falar que não tem. Não tem boca. Todos os radialistas são ótimos, excelentes, bom demais. Mas eu gosto muito do programa do senhor. Tudo nós, de todos os programas nós gostamos. Que Deus abençoe o senhor e todos os radialistas aí. Bom dia.
4: Ô Zé Moraes, aqui é o Fabrício do Bairro Alto. Toca uma música aí do César e Paulinho, aquela... Cantando até o gado a plantação. Eram chamados de boboca e de bobão. Modas que cantam os dramas do coração. São simples coisas de boboca e de bobão. Canta aquela música do César e Paulinho, Boboca e o Bobão.
0: Falou, Fabrício. Um abraço aí. Bom dia. Ô, Flávio, esse Fábio aí tem uma voz de Cid Moreira. Fala.
5: Ô Zé Moraes, bom dia. Fabião de Pós-Veracruz. Manda um abraço pra rapaziada do Pós-Veracruz, Zé Moraes. Manda também pro velho da usina, pro Serginho Motorista, pro Jean, pra toda a minha família, pra todo mundo do bairro do Zé Maria. Bom domingo, tô ouvindo você. Manda um abraço aí. Manda um abraço também lá pro Ney Bala do Depósito aí. Valeu, Zé Moraes.
0: O Ney Bala do Depósito, Zé Maria do Bar. E o Serginho também, motorista, né? O Serginho agora tá virando cantor também. Agora é cantora das noites. Fala nisso, cara. Eu quero mandar um bom dia pro Alemão. O Alemão lá da... lá no sítio Nossa Senhora do Nazaré. Ô, Alemão, você tá bom? E fala nisso, o seu Rock com a Dona Maria também, tá, os pais do Chico Carvalho. Bom dia, seu Rock, Dona Maria, quero abraço pro senhor aí também, bom dia aí também, tá? Aquele abraço também aí no Três Coqueiros, tá lá o meu amigo também, a Creide, o Zé Carlos dos Três Coqueiros. E o Valdir de Oliveira.
6: Bom dia, Zé Moraes, tudo bem? Esse, Zé, o seu programa aí é o melhor programa que tem na região aí. É top, hein? Parabéns, hein? Falando é o Valdir da Chácara Eventos Oliveira aqui.
0: O Valdir da Chácara Oliveira, obrigado, meu amigo. A família Balduino, né? Oliveira. O Valdir tem a mãe do domicílio, o Carijó, a irmã dele. Família Balduino. E tem o Joãozinho Balduino, que é casado com a minha prima Cida Moraes. Valdir. O Joãozinho é o tio do Valdir. Bom dia pra você também, tá? Também lá em Itacoarituba tem o Luizinho, o Luiz Balduino. Tem também lá o Jorge Balduino. Família Balduino. Ô, Paulino Nori, ele é amigo da família Curiata, amigo nosso.
7: Zé Moraes, bom dia, ô Paulino, manda uma música pra mim aí, Zé, um abraço.
0: Valeu, rapazinho, você tá bem? Um abraço. Gente, domingo é um domingo é mais gostoso, tipo assim, é mais tranquilo, né, que eu quero dizer, porque a gente tem mais tempo, a gente pode ir, porque um programa não é feito só de tocar música, é de bate-papo, é de conversar, é dos ouvintes, dos parceiros, dos ouvintes, poder demonstrar o carinho que eles têm para com a programação, com a música sertaneja, eles poder dialogar com a gente sobre aquilo que nós passamos no dia a dia junto. Isso é muito gratificante, muito importante. E Deus nos dá essa oportunidade, né? Porque o amanhã só Deus sabe. Então, temos que fazer tudo isso enquanto a gente pode, enquanto a gente tá na ativa. Porque o amanhã nós não sabe, cara. Às vezes não dá tempo, né? Às vezes o tempo encurta, fazendo a vontade de Deus, né? Então a gente tem que se comunicar, tem que se ver, tem que se falar, né? Enquanto tem oportunidade. A gente não manda recado, a gente fala. A gente não manda recado, a gente visita. A gente não pode mandar recado, a gente tem que ir. Eu tenho uma história que aconteceu comigo no dia do falecimento da minha mãe, cara. Você sabe que quando a gente perde a mãe, é uma porcentagem da vida vai embora, né? E o dia que a minha mãe faleceu, eu estava trabalhando. Na hora do almoço, sempre almoçava com ela no sábado. Escuta só essa história. Por isso que nós não podemos deixar para amanhã o que podemos fazer hoje. Às vezes amanhã pode ser tarde. E eu peguei o telefone para ligar para minha mãe para falar para ela que eu não ia almoçar com ela. Essa é uma realidade da minha vida. Eu peguei o telefone para ligar para minha mãe. Mas por algum, não tive motivo nenhum. Simplesmente eu coloquei o telefone em cima do banco do carro e falei, não, vou lá na minha mãe. Em vez de eu ligar, eu fui lá. Eu ia ligar, não, mas fui lá. Foi a última vez que eu vi a minha mãe em vida. Foi a despedida. Fui na hora do almoço, cheguei lá, estive com ela, fui embora. Foi a última vez, últimas palavras que eu troquei com a minha mãe. Então, é realidade, é vida. A gente nunca pode deixar para amanhã o que podemos fazer hoje, porque de repente o amanhã pode ser tarde. É a realidade da vida. Eu sei que às vezes eu falo bastante, eu comunico bastante, porque eu tô aqui, essa programação da madrugada que a gente faz aqui na Paulista, cara, é pra gente bater papo com as pessoas, trocar ideia. Como diz, tem amigos meus que já falou pra mim, Zé Moraes, se eu quisesse ouvir música, eu colocava um pendrive aqui e ficava ouvindo. Eu gosto de ouvir você falar. Eu gosto de ver o seu jeito de trabalhar. Então, isso pra gente é gratificante. Isso não tem preço. Isso faz com que o dia a dia da gente seja, né, cheio de vitória, de conquista. Até mesmo diante dos tropeços, nós sentimos fortes. Até nos momentos de fraquejar, nós fortalecemos. Então, voltando no assunto da minha mãe. Naquela virada de noite, a minha mãe despediu de mim, de nós todos. Então, A gente, aí eu vim aqui, né, você vê como que é o respeito que eu tenho pelas pessoas. No funeral da minha mãe, eu corri atrás, organizei, e eu vim no rádio para comunicar aos meus amigos, meus ouvintes, pelo respeito que eu tenho para com vocês, para comunicar o acontecido. E muitas pessoas ficou sabendo através do meu recado aqui no rádio, minha comunicação aqui. E acontece muito lá para minha região, Taquarituba, Fartura, Piraju, a região de Itaporanga, região do Paraná. Às vezes acontece. E as pessoas ficam sabendo através do rádio aqui. Já acostumaram, através do programa Paulista Rural aqui. Quem mandou mensagem, depois dessa mensagem tem um intervalo comercial.
8: Bom dia, Zé Moraes. É o Luizão aqui do Portal do Catavento. Feiradores, escavadeira. Aí, Zé Moraes, estão mexendo ali naquela parte ali da Mercedes, ali das rampas ali. Aí vou mandar um abração pra você aí. Que Deus abençoe sua caminhada. E oferecer esse programa seu pra todos os ouvintes que estão ouvindo. Beleza, Zé Moraes? Que Deus te abençoe.
0: Esse é o Luizão. O Luizão é operador de máquina pesada, máquina de todo tipo. É um dos melhores. Eu digo um dos melhores porque tem muitos melhores. Tem muita gente boa. Tem o Luizão, tem o Malaquias, entre outros, né? O Cabelo. Muitos amigos meus, os caras são ninja, né? Nas máquinas. O Luizão, a dona Helena, a esposa dele. O Marcão com a dona Helena, o Chiquinho com a Regina. Família toda, aquele abraço pra vocês aí, né, meus amigos? Que Deus abençoe a cada um de vocês. Né? E é o Luizão. Pai do Thiago, né? Da Fraloc da Olambra. E o Marcão também da Lumac. Marcão da Lumac. 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
9: 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Bom dia, seu Jair. Bom dia, dona Maria do Carmo. Bom dia a toda a equipe da Fogos e Luz. Tem mais músicas para você.
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0: Quem pediu para mim a Tempestade do Paixão? Valdecir. Alô, Valdecir. Alô, Fábio. Alô, Emerson, pediu Terra Tombada. O Vandeco, lá, o Vandeco também é lá do bairro, né, do bairro Ponte Alta. É, ele tá fazendo aniversário hoje, o Vandeco e o Chiquinho Maduro. Daqui a pouco eu canto um parabéns pra você. E hoje, comemorando aniversário lá do Chiquinho Maduro e do Vandeco, hoje tem um show com a nossa amiga Líria Margato. Se der no estalo, eu dou um pulo lá hoje. Tomar um querosene lá. Falou, Vandeco, parabéns, meu amigo, pelo aniversário, o seu Chiquinho Maduro e os demais que estão por aí sempre participando aí.

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Agora vai lá pro meu amigo, a música Terra Tombada. Emerson, Emerson de Piraju, é isso, cara? Pô? 8:34. Alô, Demo de Piraju, família dele, Zé Pereira, Salvador do DR, aquele abraço, gaiteiro, velho.

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Hora certa, não perca a hora, minha gente. 8:43. Ô, dona Maria Antônia, seu Luiz Carlos da Brabância, seu Cláudio, dona Marta da Brabância, e o Cristiano lá, o cara que vai comer macarrão lá, tomar cerveja do sogro. Ô, rapaziada, bom dia!

Vamos, Sagumi! Jair da Fogos e Lua. Vamos dançar! Você e Maria do Carmo aí podem dançar e não dá nada, não. Alô, Diego, meu amigo Diego, meu parceiro lá da vitrine do Cowboy e toda a sua família, sua equipe.

0: Vamos sacudir a rapaziada da Fazenda Alteza. Família Fazenda Alteza também. Eu gostei desse rapazinho aqui que cumprimentou eu ontem. Pensa no menino humilde, cara. Simpático, filho do meu amigo lá. Esqueci o nome do meu amigo lá. Fazenda Alteza. Olha a hora, hein? 8:46. Domingão hoje promete, né, Chiquinho Maduro? Alô, Vandeco! Aniversário do Chiquinho Maduro e do Vandeco hoje.
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0: Tem hoje aquele almoço com Lívia Margato cantando lá. E o Hamilton, meu amigo Hamilton, Lívia Margato fazendo um show no Vandeco hoje. Né? Ei! Segura, Marcos!

0: É o Chiru da Fronteira, meu irmão aí, Chiru da Fronteira, né, cara? E vai pra o meu amigo Vanildo Dort lá, família Dort, o Júlio, Dona Alice, a Ana, a Valéria, Júlio da Frigol. E ontem teve festa lá no Jacutinga, né, cara?
1: Verdade.
0: Alô, Vanildo Dort, abraço,

0: É, o Caipira Barnabé, eu também tô aqui no programa Paulista Rural com meu amigo Zé Moraes.
1: E depois dessa música aqui, nós vamos bater papo com os mensageiros. Depois dessa aqui, nós vamos conversar com as pessoas que estão mandando mensagem pra gente. E comemorando aniversário também, né, galera? Bolo, que suco.

0: Cantador. João Carreira e Zé Paulo, essa dupla, né? Eu tive com eles no anos 80 lá em Mata, cara.
1: Que vai querer ouvir o Zé Moraes é demais, você verá que baita não.
0: Olha a hora, 8 horas da manhã, 53 minutos. Fala aí o alemão do sítio Nossa Senhora do Nazaré. Abraço, gaiteiro. Seu Roque e Dona Maria lá no sítio também, no Três Coqueiros ali. E o meu amigo Xalim, que manda um bom dia lá pro Armando, lá do Fazenda do Engenho. E o Márcio de Itatinga, né, filho do saudoso Machadinho, vai falar comigo.
2: Bom dia, Zé Moraes. Proteção divina. Bom domingo para todos aí. Para todos. Para todo o pessoal que está na sintonia aí. Deus abençoe o domingo de cada um. Você, tua família. Tudo aí. Pessoal da rádio aí, que a paz esteja com vocês. Isso que você falou é uma verdade, Zé Moraes. Aproveita falar hoje, que amanhã você não sabe. Aconteceu comigo. Eu cedo, às 9 e pouco, às 10 horas. Às 9 e pouco. E todo dia com meu pai, todo dia. Não tinha um dia que eu ligava com meu pai. Era cedo e à noite, para minha mãe e pro meu pai. Entendeu? Eu tava longe, mas tava sempre na comunicação. Eu liguei pro meu pai. Falei, benção, pai. Deus abençoe, meu filho. Entendeu? Ele deu aquela benção tão gostosa. Deus abençoe, meu filho. Aí conversei com ele. Ele falou, nós não vi que ele comprou. Batemos um papo. Entendeu? Conversando no celular. Foi, comprou as novias. Conversando. De repente o cara chegou lá. Naquele segundo já não tive meu pai mais. Mas tive uma chance de dar última benção. Só não deu pra decidir dar um tchau pra ele mais. Né? Mas eu. Ele falou, Deus abençoe, meu filho. Foi a última ligação que eu fiz com meu pai. Meu pai disse, Deus te abençoe. Isso ficou gravado na minha memória, na minha mente, pro resto da vida. É, aproveita, tem que ter distante, liga. Dá uma benção. Vamos lá. Bom dia. É assim vai. A vida é assim mesmo. A vida é cheia de surpresa. Um abraço aí, produção divina pra todos aí. Um bom domingo aí. Que Deus abençoe todos. E pé no chão. Bola pra frente.
0: Abraço. Meu amigo Márcio, cada um tem uma história, tem uma passagem na vida, né? Então, às vezes é bom a gente colocar pra fora essas coisas, porque falar, expor as coisas, às vezes sai bem, né? Dependendo da pessoa com quem a gente fala, pessoas que realmente é confiável, pessoas que nos ouvem, pessoas que dá atenção, né? E que tem um bom pensamento, um pensamento positivo, um pensamento sincero com as pessoas. Então é muito bom às vezes a gente desabafar, né? Com quem realmente está preparado para nos ouvir. Fala, Renato!
3: Aô, Zé Moraes, bom dia, Carapuça. É o Renato Borges ligadinho na Paulista FM, a número 1 de verdade. Ô, Zé Moraes, toca uma modona pra nós do Gaúcho aí. Escolhe uma moda bem bonita aí pra nós do Gaúcho aí. Toca aí pra nós aí. Oferecendo pra todo que tá ligadinho na Paulista FM, Arandu, Siqueira, César e Itatinga. E pra vocês aí da rádio. Feliz domingo, Zé Moraes. Um abraço, meu irmão.
0: Valeu, meu amigo Renato. Fala o Cristiano. O Cristiano vai tomar cerveja do sogro. Ele vai comer churrasco na casa da sogra. Ele vai lá tomar café da sogra. Ele vai lá e come macarronada que a sogra faz. Dona Maria Antônia. Aguenta esse gerro, né, Dona Maria Antônia, o senhor Luiz Carlos. Mas ela falou que ama esse gerro, hein?
4: Ô, Zé Moraes. Bom dia, Zé Moraes. O Cristiano do Brabança. Domingo, hein? Bem que valor, hein? Hoje é dia mesmo. E eu vou pra lá mesmo. Comer macarronada na casa da sogra. Tomar a cerveja do sogro. Nem que horta o cheque. Toca o modão do Zé Rico pra nós. Todo mundo tá ouvindo a sogra Maria, o sogro Luiz Carlos, a mulher Elaine, o filho José Henrico. A todo mundo aí. Tchau, obrigado.
0: É isso aí, né, meu amigo? Dona Maria Antônia, gente boa, gente. Sim, a pessoal que realmente a gente tem um carinho muito grande para com vocês. Só a Dona Maria Antônia, o senhor Luiz Carlos também, tá? Ô, Sabonete!
5: Fala, Zé Moraes, aqui ó, o Sabonete. Um abraço aí pra todos os ouvintes aí, né? E também mandar um abraço pros meus irmãos aí, pro Erco, Mauro e a família Pio lá. Valeu, companheiro. Ótimo domingo a todos. Valeu, meu companheiro.
0: Valeu, companheiro. Companheiro. Bom dia aí, Deus do livre. Ô, Luciano do Táxi também tá lá, né? Luciano do Táxi também. Já tá lá curtindo nosso pregão lá em River Sul, né? E deixa eu ver quem mais tá chegando por aí. Tem bastante mensagem aqui, né, cara? Vamos ouvir aqui os mensageiros, o pessoal que tá. A gente, dentro da medida do possível, nós fazemos o impossível para atender todos, né?
6: Bom dia, Zé Moraes. Mais uma vez, tô aqui, Zé Moraes, ouvindo a Rádio Paulista, Zé Moraes. Mandar um abração para esse povão que tá acordando agora aí, né? Nós estamos desde as 6 da manhã aí, né, seu Zé? Ouvindo o senhor aí. Toca aí do gaúcho também, seu Zé. Eu não aguento mais. Eu não dou muito tranquilo. Fico só pensando naquilo. Ah, Zé Moraes, estamos aí cada dia que passa, tá bom, seu Zé? Um abraço.
0: Eu não aguento mais. Eu não durmo tranquilo. E pensando nela e pensando naquilo. Sonhando com ela e pensando naquilo. Ó, Linda Cachoeira, Linda Cachoeira, bom dia, Zé Moraes. A costela já tá assando aqui, hein? Eu já tô com um cliente aqui também, já na cachoeira. Eita, para gostar de uma água. É o, a cachoeira, eu digo essa cachoeira aí. Eu espero que não aconteça, tá? Mas se um dia a água estiver subindo, em vez de descer, você me avisa, tá? Porque aí eu vou fazer um casulo e vou entrar debaixo. Vou esconder. União, Zé Moraes, mande a música pra nós. É, em Paranapanema aqui, todos meus irmãos de Campina do Monte Alegre. Alessandra, Alessandra, Deus abençoe isso aí. A Jéssica e também o Leandrinho lá do Califórnia. Bom dia.
7: Ao Zé Moraes aqui, quem fala é o Leandrinho aqui da Vila Jardim, do bar JL. Manda um abração, minha esposa Jéssica, para a Guinguim, nossa funcionária, para o Zé Balaio e para minha tia Evelyn Arandu, meu tio baixinho da aniversariana, a Vera, esposa dele, aniversário de ontem. Meu pai Vitamina, Zé Cordeiro, a Sônia, minha irmã Érica e o Xuxa do Santo Antônio, a Nenê, a esposa dele, e para todos os ouvintes que estão ouvindo a Paulista FM. Aqui é o Leandrinho da Vila Jardim, do bar JL. Estamos aqui também com o Sacolão, que em casa já está aberto também. E daqui a pouco, né, vai abrir o bar e, ó, cervejinha gelada, copão de gin. E vamos que vamos, Zé Moraes. É um abraço do Leandrinho da Vila Jardim.
0: Valeu, meu amigo! Tá lembrando agora aqui, né, cara? Tinha um amigo meu que eu chamava ele João Canabrabo. Porque ele bebia uns goró, bebia largado. Depois ele parou, trabalhava lá no Mizungão. Lembra do João do Mizungão? Ele nos deixou também. Há pouco tempo atrás, nos deixou. É. O João era meu amigo. Fazia show nos bairros, sempre ele tava lá no palco junto comigo, acompanhando, bebia largada. Depois ele parou, né? Parou de bebedeira. Ele trabalhava lá no Bizungão, meu amigo. Lembrei dele agora também, né? Homenagem a ele. Pessoal do Presidencial também, né? É, pessoal do Presidencial lembra aí também, né, cara? O Maico, a família do Maico lá também, o seu Antônio, dona Antônio, com a dona Maria, com a esposa dele, o seu Antônio com a dona Maria, esqueci, tá? Deu até um branco aqui agora, cara. É. E deixa eu ver quem mais. O Luiz Ribeiro, mais uma mensagem do Luizão, o Luizão, operador de máquina. Fala, meu amigo.
8: Ô, Zé Moraes. É o Luizão aqui de novo. Ô, Zé Moraes, disse o. Comprometeu você, mas não pedi a música. Vê se você consegue achar aí pra nós o Baitaca, Cabelos Brancos. Se você tocar ela, agradeço, Zé Moraes. Oferecendo pra todo mundo aí que tá ouvindo.
0: Luizão, eu acho que eu não tenho essa música aqui no. Eu acho que eu não tenho. Eu vou buscar, tentar. Se eu não conseguir, você me perdoa, tá bom, meu amigo?
9: Bom dia, Zé Moraes. Tudo jóia, senhor? Manda uma música pra nós aí, pessoal aí. Daí o Catex aqui, o Valdeci, Juliano, Marcão, João Pinheiro, Felipe, Vandeco, Xandão. Manda uma música pra nós aí, Zé Mora.
0: José Pereira de Piraju. Fala, Zé Pereira.
10: Primeiro, mais uma mensagem do Luizão, o Luizão, operador de marca. Fala, meu amigo. Olha, só me dá um. 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

É, galera. Dona Benedita pediu Rastros na Areia. Vamos ver se nós consegue tocar aqui, né, galera? É muita coisa pra nós atender aqui. Às vezes você me perdoa, né? Por isso que eu falo, né? Uma música cada um já tá difícil de atender. Às vezes, né, tem uns que pedem duas músicas, mas a gente procura buscar, atender. Por quê? A gente fica triste quando não consegue atender todo mundo. Zé Moraes, bom dia. Manda um abraço aqui para nós, aqui também em Itatinga, para todos os ouvintes da Paulista FM, a número um de verdade. Um abração, Zé Moraes, para todos aí, vocês do rádio. Leandro. Essa música que eu vou tocar agora aqui, eu não quero que você chore aí do outro lado, por favor, hein? Se você chorar, eu vou chorar também. Eu lembro, cara, lá nos anos passados, ouvindo essa música nos botecos da vida, era só choramela. Oh, meu Deus, 9 horas da manhã, 3 minutos.

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Chora não, meu amigo, não chora. Não chora, Maigô. 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
0: Alô, Verdinho! Verdinho tá lá na Reprise curtindo o som também, né? E Roberto Gago tá por aí, não?
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0: Roberto Gago.
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0: Essa dupla aqui, Juni e Jânio, é uma dupla que veio nos anos 80. A gente tava fazendo um som no circo lá na IMAP.
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0: Eles pediram pra mim, ô Zé Mora, deixa nós fazer uma apresentação. O pessoal veio lá de Goiás. Aí os caras falaram, não, tudo bem. Aí os caras começaram a descarregar atrás. Rapaz, ó que eles começaram o show. Meia hora depois, tava entupido a casa. No bairro do circo não cabia mais gente. O cara é bom, hein? É, e o Tchê do Táxi, bom dia, feliz domingo. Obrigado, meu amigo, Deus abençoe nós tudo, né? O Mauro, Mauro lá do Irigambira, manda um alô aí pra nós, estamos na escuta aqui, toca aquela música apaixonada pela nós. Eu não prometo, cara, porque eu tenho, se der tempo a gente toca, tá bom, meu amigo Mauro? É como eu sempre digo, eu não prometo aquilo que eu não, né? Que eu, não, nem sempre eu prometo aquilo que eu possa cumprir. Falou, Gilberto!
2: Bom dia, Zé Moraes. Um ótimo domingo pra vocês aí na Paulista FM. Toca um modão pra nós aí, Caetiro. Um abraço.
0: Falou, Gilberto. Um abraço pra você. E agora eu vou falar com o Germano, lá na Olambra.
3: Bom dia, Zé Moraes. Germano passando por aqui pra mandar uma alusão aí a toda essa galera que estiver assistindo aí o Paulista Rural, esse programão 10 aí nas manhãs de domingo, em todas as manhãs, mas no domingão é mais do que especial, né? Dando uma alusão aí para todos que estiver ouvindo, meus irmãos, Geando, Gerson, todos os amigos aí da toda a região aqui de Olambra, Paranapanema, sítios e fazendas, bairros, a cavalgada boa hoje aqui, saindo do posto Grau, sentido Paranapanema, para todos os cavaleiros aí que estiver ouvindo os modão. Próximo mês já vai ter outro aqui também, aqui de Olambra pro Mato Dentro. Tamo junto, Zé. Um abraço e manda um modão aí bem chique aí pra galera ouvir.
0: Falou, Germaninho da Cesta Básica. Germano e também a família dele, né? Os irmãos Jean, Geandro e o Germano. E o pai Genésio, lá no Pernambuco. E aí também, né, o Lines Baiano, pessoal que trabalha também na área de cesta básica aí, aquele abraço os clientes também. Sabonete, você tá bom, Sabonete? Sabonete tá lá também, andou curtindo o programa aí, né, galera? E hoje é aniversário do Vandeco e do Chiquinho Maduro hoje. E hoje tem Líria Margato lá, né? Na venda do Vandeco. Gente, agora eu quero lhe falar pra você aí também que tá curtindo o programa, isso aqui foi lá pro meu amigo Vanildo Dorte, né? Vanildo. Essa música do Chiru da Fronteira, a música produtor rural. 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Pedrinho, um abraço pra você, pra dona Andréia, pra Amanda, pra Letícia, pro Heiler, também o nosso amigo Neto e toda essa equipe que faz parte do atendimento aí. Pessoal que trabalha na cozinha, trabalha no servimento aí. E os clientes. E seguranças também, meus amigos. Onde a gente vai, a gente é bem recebido, graças a Deus. Ronaldo Araújo também, sempre lá vendendo joia lá, né, gato? Eu só tenho a agradecer a vocês pelo atendimento, pelo carinho que vocês têm para com a gente. Tá bom? 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Xi, bom dia sério. Bom dia, o Igor. O Igor com a família dele. Um bom dia para todos os seus familiares aí. Que Deus abençoe. 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Feito na hora lá, cara. Na hora.
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0: Vamos fazer o nosso intervalo aqui e nós volta na sequência. 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Agora, você que tá ouvindo eu aí também, nessa manhã de domingo, né, meu amigo? 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

Ó, eu quero aproveitar e mandar um bom dia lá pro meu amigo Aguinaldo, lá na Represa do Cambará. Aguinaldinho? Aguinaldo, Donizete, o Sininho, Paulão da Adega, a Vera Ambusca, né, Vera? O Mala Véia com a esposa dele e família também, o Gauchito e a Catiana. Todo esse povo, seu a toda esse pessoal também, né, que sempre tá nos ouvindo aí também, né? E a próxima música agora vai lá pro meu amigo Mauro, o Mauro do Iri Gambini. Bom dia também para Maria Aparecida Paris, que Maria Aparecida Paris, um grande abraço, bom dia pra você também aí, tá bom? Quando a gente ama, qualquer coisa serve para relembrar. Um vestido velho da mulher amada tem muito valor. É o fio do cabelo, cara? Vamos tocar a música aí, essa música também, meu amigo o Nino do táxi, né, Nino? É por causa do Nino que fizeram essa música aí também. É. Essa aqui, ó. Segura aí. Alô, Morenito. Alô, Zé Almeida. Alô, Matias de Alice. Pessoal também aí das cavalgadas. A moda é boa, hein? Isso aqui eu vou falar pra você, tira o pé do chão também.

0: hora, 9:29. Ô, cara, essa próxima música agora vamos oferecer também. Bom dia, Zé Morada, aqui também do sítio São Roque. Sítio São Roque em Arandu. Manda um alô aqui pra o Domingos Trombeta. Alô, seu Domingo! Aquele abraço pro senhor, pra sua esposa. Hoje vai ter missa de São Roque aqui na casa dele. Às 15 horas, tá bom? Mandar um abraço também pra Giovana Trombeta também. Rosimeire, um abraço. Deus abençoe vocês aí, Rosimeire Trombeta, Giovana Trombeta. Também o Reginaldo, a Vanderleia. Família Trombeta. O seu Ditão com a Dona Benê, o seu Miguel Trombeta. Naíra Trombeta. Eu falei o Robson, Rogério, eu falei trombeta, mas não falei trombeteiro, eu falei trombeta, hein?
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0: E a moda que tá chegando mais ou menos desse jeito assim. 9:30 da manhã. 9:30, alô! O velho da Fernanda tá chegando lá também. Alô, minha amiga, o Deniro do Vera Cruz, pessoal ali também, no Terapia Bar ali também, na Avenida Espanha. Alô, Luciano de Riverso. Eita, rapaziada de Riverso. Vamos

0: É, o Caipira Barnabé, eu também tô aqui no programa Paulista Rural com meu amigo Zé Moraes.
1: Vamos abrir o zap do Zé Moraes aqui, para nós ouvir aqui quem tá chegando por aqui. Jurema Moraes, minha irmã Jurema, Arlindo, Rogério, lá na represa. Bom dia pra você daí. E o Vardo e Dona Ana também. Família Trombeta, mais uma vez, a Rosimeira e Trombeta, né, Rosimeira? Aquele abraço para vocês aí. E também o seu Domingos, a esposa dele, Giovana.

0: o Reinaldo, Reginaldo, a Vanderleia também, a molecada aí, o casal de filhos aí também. E a família Trombeta, o Ditão também, a Dona Benê, tá todo dia ouvindo os Zé Moraes aqui também, ó. Ditão e a Dona Benê. Eu, quando eu falo trombeta, é o Miguel Trombeta também, né? Eu não tô falando trombeteiro, tá bom? Eu só falei os trombetas aí. Trombeta. Ó o Zetinho lá de Itaí. O Zetinho tá chegando ali novamente, né, Zetinho?
1: Ô, Zé Moraes, esqueci do pessoal lá de Riversul também hoje. Me convidaram pra ir lá almoçar com eles lá. Se não der pra ir a cavalo, vem almoçar aqui. Ah, mas que gente boa. Onde nós estivemos junto lá, né, Zé Moraes? Um abração pra aquele povo lá.
0: Ô, oh, povo legal, hospitaleiro, cara. Eu digo que nós fizemos uma cavalgada, né? Cada ponto de parada tinha aquela população esperando. E a gente... Eu fiz até oração lá no meio do povo lá, cara, que pediram pra mim fazer. Cada ponto tinha aquela população esperando a cavalgada. Cara, aí foi muito gratificante, pô, o carinho, o respeito para com a gente. Ó, e eu vou falar pra você da cavalgada em Avaré, dia 13 agora de setembro também. É a IMAPA 2026, né? 56 anos. Exposição Municipal Agropecuária de Avaré, de 11 a 20 de setembro. E a cavalgada no dia 13, saindo do Horto Florestal, 9 horas da manhã, todo mundo tá convidado. E não será permitido nenhum tipo de veículo de motor no desfile, tá? Só animais. Será permitido apenas animais montados em veículos com tração animal. Se você colocar o motor na carroça, já não pode. Tem que ser puxado com animal. Carro de boi, carroça, enfim. E você entra em contato, fala com Marcelo Té, 996-06-5819, para melhor informar, tá? Ó, eu quero falar aí do pesqueiro do Pedrinho, cara, no próximo dia 22 agora também. É dia 22 mesmo, né, gaiteiro? Vai ter um bailão gaúcho lá no pesqueiro do Pedrinho. Todo mundo tá convidado, cara. E você vai? Então me espera que eu também vou. Bom dia. Fala, gaiteiro, véi.
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0: Gaiteiro, velho! O gaiteiro bom, né, ouvinte? Aquele que rasga o fora, mas não estraga a sanfona, não estraga o acordeão, não estraga a gaita. Isso é o gaiteiro bom. 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E lembrando que hoje o Gerson tá lá no rancho na represa, Gerson. Hoje tem hoje tem Cooper aí ou não? O Cooper é deles, é Carpinha Chácara, cara. Não, mas é nada, os caras tá de boa, só na piscina e churrasco lá. 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Aquela música, cadê aquela música aí? Aquela música romântica. Só pra mexer com o coração do povo aí. Mexer com o sentimento da galera. 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Vamos aproveitar já, porque o nosso tempo já está chegando no final também. Vamos atender essas mensagens que acabou de chegar aqui, para nós tocar mais um modão, para nós ir embora também, né, garoto? E nós vamos embora, daqui a pouco nós já estamos indo embora e depois tem o clássico sertanejo.
3: Bom dia, seu Zé. Aqui quem mais fala é Adriano. Dá pro senhor tocar pra nós aí com o Sérgio Reis, quilômetro 45? Queria favorecer pro meus amigos aqui, o Luiz Carlos da Serra Velha, e o primo dele, o Antônio Roberto aqui da Lançada Azul, e o irmão do Tonho, o Auro Roberto aqui. E um abração aí, seu Zé. Fica com Deus, tá?
0: Cara, eu não prometo que o tempo nosso tá esgotando aqui, mas a gente agradece de coração a mensagem de vocês. Fala, velho, Fulano!
4: Bom dia, Zé Moraes. Zé Moraes, manda um modão pra nós aí. Pra minha esposa, pro Fábio, pro Depósito, pra Lude, pra Sônia, pra turma lá da Tilata, lá da Nápoles, e pra todo mundo que estiver ouvindo aí. Dê um bom dia pra todo mundo aí. Toca um gaúcho da fronteira pra nós, senhor.
0: Bom dia, bom dia, bom dia. Bom dia pro seu Maraquim, pro seu Xirimi, pro seu Tubia, pro seu Elia. Pra quem tá ouvindo a gente também, o senhor Taí de Marco, lá na represa, o senhor Taí de Marco, Dona Célia e o Guga. O Nando da Trilha, alô Nando da Trilha, o Aerson Ângelo. Um bom dia, e hoje tem mais aniversariante, hoje é aniversário da Kelly Trombeta. Parabéns pra Kelly Trombeta. Ô, Kelly Trombeta, parabéns pra você também, tá? Tem bolo com que suco hoje aí, Rosimeira? Hoje tem bolo e tem que suco, né? Aliás, tem o que suco, o bolo vai... Tem que suco com bolo. O churrasco vai de tabela, né, Rosimeira? Rosimeire Trombeta, parabéns aí para aniversariante, a Kelly Trombeta.
5: Você está fazendo aniversário.
0: Uma gauchada para finalizar? 9h50, falta 10 minutos para as 10, né? Vambora, né? 10 horas. Gente, só para lembrar vocês, porque a gente tem um respeito e um carinho para com vocês. Amanhã o Zé Morado vai viajar amanhã. Amanhã nós estamos indo para a capital paulista amanhã. Amanhã a gente não vai estar aqui, não. Ô, Luína Cachoeira! Cuidado!

Gente, vamos embora, porque amanhã. Amanhã é outro dia. Vamos embora, agora que nosso horário tá se encerrando por aqui, né, gente? E aquele almoço legal pra você, que Deus abençoe você no seu domingo, com a sua família, hein? Em nome de toda a equipe da Rádio Paulista FM, aqui o Zé Moraes, que abre o programa 4 horas da manhã, todo dia aqui. Aí vem Silvana Mota, bom dia Paulinho Ribeiro, bom dia Ernestão Diniz, a equipe da Paulista todinha, a Rafaela, a Dandara, a Aninha também, né? A Aninha, o Fernando Sassahara e também aí, né? O Matheus Paiva, Gilberto, Márcia Brito, família, equipe da Paulista, Robertão também, o nosso técnico aqui. O senhor Renato Sanches, doutor Renato, aquele abraço. Gente, é a Paulinha FM, a número um de verdade, agradecendo você porque vocês fazem a rádio ser hoje o que ela é. O acontecimento positivo depende de vocês e vocês estão sempre junto com a gente. Muito obrigado. A rádio mais ouvida. A rádio que está sempre classificada entre as melhores. Em primeiro lugar, sempre. Aniversariante do dia. E o Luizão da Cachoeira também tá parabenizando você, Vandeco, e o Chiquinho Maduro também, tá? E a Kelly Trombeta, né, Rosineiro? Um abraço e Deus abençoe todos nós, né? Vambora, né, garoto?

0: E aí, vambora, mas amanhã tem mais. Tem música, né? Chega, chega de sujeira pra esse trem.
1: Quer dizer, vamos despedir então?
0: Olha, é. E você tem um domingo abençoado. Agora sei, 9 horas 54 até terça-feira de manhã, se Deus quiser, ao vivo aqui, o Zé Morar junto com você. Mas amanhã tem programa. Só que a gente, o carapuço vai comandar os botões eletrônicos aqui, comandar a programação bombástica.
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1: É, muito bem, ouvintes, nosso programa chegou ao final, né? Vamos embora. E amanhã, né, volta, se Deus quiser, a partir das 4 horas da manhã. E vamos agradecer aqui todos os nossos patrocinadores, né? 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
1: 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Fico com Deus, sendo embora, voltamos amanhã, se Deus assim nos permitir, com mais uma edição do nosso programa, né, Margo?
4: Ai, Zé Moraes, tu te acha? O gato, é? Vamos embora. Eu quero um helicóptero.
1: Tchau!

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2: Oi, bom dia, tudo bem, gente? Como é que vocês estão aí? Tudo tranquilo? Hoje, domingão, hein? Bom demais, tá começando aqui mais uma edição dos Clássicos Sertanejos de Domingo. A partir de agora, é só modão aqui na Paulista até a uma da tarde. Bom demais, um ótimo dia pra você que tá ligado com a gente aí, curtindo a família nesse domingão, descansando, né? Obrigado aí pelo carinho da audiência, levando aqui o melhor da moda sertaneja, sempre no oferecimento aqui da Ribeiro e Leme Lages Materiais para Construção, aberto nesse domingo. 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Tá começando mais uma edição dos Clássicos Sertanejos. Vem comigo!

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Paulista e os clássicos sertanejos, levando aqui o melhor da moda sertaneja, sempre no oferecimento da Renault Avaré. 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E continua o melhor da música sertaneja.

paulista e os clássicos sertanejos, levando o melhor da moda sertaneja nesse domingão, onde quer que você esteja com seu radinho ligado aqui na Paulista. Obrigado pelo carinho da audiência. Vamos para um rápido break comercial, daqui a pouquinho eu tô de volta. Não saia daí, rapidão.

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0: paulista e os clássicos sertanejos, levando o melhor da moda sertaneja nesse domingão, onde quer que você esteja com seu radinho ligado aqui na Paulista. Obrigado pelo carinho da audiência. Vamos para um rápido break comercial, daqui a pouquinho eu tô de volta. Não saia daí, rapidão.
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Meus amigos, esse modão tornou-se um hino por esse mundão de Deus. E para nossa felicidade, o filme Estrada da Vida, Sonhei com Você, está zoom por aí. Milionário Zé Rico, na casa dos 39 anos de estrada, nós só temos que agradecer a Deus e aos nossos amigos que advogam os nossos trabalhos. Mais uma vez, amigos, obrigado por tudo. Nós agradecemos. Obrigado. Em nome do Milionário Zé Rico, em nome

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Paulista e os clássicos sertanejos, fechando aqui mais uma edição dos clássicos sertanejos, agradecendo aqui aos nossos patrocinadores, a Ribeiro e Leme Lajes Materiais para Construção, Supermercados 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tarde, valeu gente!

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10: Boa tarde para você, um excelente domingão. Estamos chegando aqui pela Paulista FM nesse domingão especial. Domingão maravilhoso. Vamos nessa então!
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10: Está começando agora o melhor da sua tarde de domingo! Aqui na Paulista FM, com um montão de música, a sua participação valendo e alegria para embalar o seu churrasco, a sua reunião de família, o seu descanso merecido, né? Depois de uma semana puxada de trabalho, o domingão é aquele momento que você tira para colocar o descanso em ordem, né? Eu sou Matheus Paiva e já tem a sua participação liberada aqui no WhatsApp Paulista 997400824. Você que estava curtindo os clássicos sertanejos, né? Curtindo muita música boa, muita música gostosa. A partir de agora, a gente vai com muita música boa, alegria e aquela energia gostosa que você curte aqui na Paulista FM nessa tarde especial. Tá no churrasco? Tá na estrada? Tá descansando depois do almoço? Então aumenta o volume, porque o seu domingão vai ter muita música boa agora do presente. Vamos recordar algumas músicas do passado também, mas aquela mistura gostosa que o domingo à tarde pede pra você, dando continuidade no Domingão Sertanejo da Paulista FM. Matheus Paiva, a partir de agora com você, nesse domingão todo especial, domingão todo repleto de coisas boas, né? Porque é final de semana, é domingo e não tem coisa melhor, não é verdade? 997400824. A partir de agora, Matheus Paiva na Paulista.
11: Fim de semana.
10: Maravilha, maravilha.

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1: Amor da sua cama, Thales Lessa.
2: Vamos lá, menino.
1: Guilherme Benuto.
2: Eu tô aqui, ó, escondidinho.
1: E Luan Pereira.
3: Eu tô aqui no meio das mulheres.
2: Eu tô animando junto com as meninas aqui.
1: Assim, ó, vamos.
2: Vem.

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Maravilha, gente, tudo certo? Muito obrigado pela sua companhia, pela sua audiência. Domingo é dia de descanso, mas é dia de trabalho também para muita gente, né? Muita gente aproveitando o domingo para fazer aquela, dar uma de pedreiro, né? Hoje eu vou ser um pedreirão aqui, ó. Vai mexer na casa, vai fazer aquela manutenção, ou por que não dar uma de pintor também, né? Aproveitar o domingo para colocar a casa em ordem. E você, o que que você tá aprontando nesse domingo? Muita gente trabalhando também nos comércios, as empresas que abrem aos domingos à tarde também, pessoal de radinho ligado na Paulista FM, pessoal do campo também, do sítio, da fazenda, sempre curtindo a nossa programação, você curtindo a nossa programação enquanto tá fazendo o corre do domingão, galera de boa também, aproveitando, o que importa é que você tá comigo. Eu quero que você manda mensagem pra cá dizendo onde você tá e o que você tá fazendo, tá bom? 997400824. Massacrante audiência na Paulista e Avaré e em toda a região. Cada 10 radios ligados, 8 com Matheus Paiva. Continue comigo, porque o seu domingo é muito mais gostoso.

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Maravilha, gente! 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

0: Com você até às 5:10 da tarde.
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2: Um ótimo domingo pra você, tamo de volta aqui na Paulista, Matheus.

0: 5:10 da tarde com Matheus Paiva. 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Combinado assim? O Matheus Paiva, aqui na Paulista FM, tá comigo. 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
2: Boa tarde para você. Um excelente domingão para toda a sua família. Continue com Matheus Paiva aqui na Paulista FM. 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

Paulista e o seu Domingão na número 1 de verdade. Eita maravilha, coisa boa. Galera de Avaré de toda a região curtindo a nossa programação. Valeu demais pela companhia nesse domingão. Cada mensagem chegando aqui no nosso WhatsApp, os áudios também, a galera aproveitando para mandar os áudios e toda a equipe da Paulista FM conferindo aqui no WhatsApp da Paulista. É o que faz você participando, é o que faz a nossa tarde ainda mais animada aqui em 99,5, viu? Obrigadão por ouvir, é o que faz a nossa tarde ainda mais animada aqui em 99,5.

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Tá combinado assim? 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Combinado assim? 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
7: Tá falado. Tamo de volta!

Paulista, a número um de verdade no seu domingo. Você com o Matheus Paiva, né? Deixa eu falar com você que tá me ouvindo agora, hein? Domingo tem um clima diferente, não é verdade, gente? Ó, é mais leve, é mais tranquilo. Você que trabalhou a semana toda, tá de boa no domingão? Coisa boa, né? Tem gente que acordou mais cedo, já foi na feirinha, já deu aquele rolê, né? Já comeu aquele pastelzão caprichado, já almoçou com a família, agora tá aí de boa, no ventilador, tá curtindo a Paulista FM? Então, aumenta o som, porque a sua tarde é muito mais gostosa na Paulista FM. Pessoal que tá na represa desde cedo, som ligado, carne na churrasqueira, a criançada se divertindo, e a Paulista FM embalando o seu final de semana, o seu domingão. Onde que você tá nesse exato momento? Me manda uma mensagem, fala o seu nome, com quem você tá, porque a gente vai fazer esse domingão junto. 99740-0824. O seu domingo é na Paulista, com Matheus Paiva.

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Com Matheus Paiva, tá comigo? 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
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Boa tarde. Daqui a pouquinho tem muito mais. Continue na

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7: Uma ótima tarde pra você, tamo de volta aqui na Paulista FM, hein? Que tarde gostosa, super tarde rolando com um montão de música boa. Massacrante.
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Verdade, no seu domingão. Maravilha, gente, tudo certo? Muito obrigado pela sua companhia, pela sua audiência. Domingo é dia de descanso, mas é dia de trabalho também para muita gente, né? Muita gente aproveitando o domingo para fazer aquela, dar uma de pedreiro, né? Hoje eu vou ser um pedreirão aqui, ó. Vai mexer na casa, vai fazer aquela manutenção, ou por que não dar uma de pintor também, né? Aproveitar o domingo para colocar a casa em ordem. E você, o que que você tá aprontando nesse domingo? Muita gente trabalhando também nos comércios, as empresas que abrem aos domingos à tarde também, pessoal de radinho ligado na Paulista FM, pessoal do campo também, do sítio, da fazenda, sempre curtindo a nossa programação, você curtindo a nossa programação enquanto tá fazendo o corre do domingão, galera de boa também, aproveitando, o que importa é que você tá comigo. Eu quero que você manda mensagem pra cá dizendo onde você tá e o que você tá fazendo, tá bom? 997400824. Massacrante audiência na Paulista e Avaré e em toda a região. Cada 10 radios ligados, 8 com Matheus Paiva. Continue comigo, porque o seu domingo é muito mais gostoso.

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0: 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Boa tarde.
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5: Opa, voltamos! O Domingão continua aqui na Paulista com Matheus Paiva. Vem comigo, aumenta o volume aí, tem sucesso pra você.
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1: Boa tarde.
0: Toma Deus Paiva na Paulista. Que maravilha!
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E o seu Domingão na número 1 de verdade. Eita maravilha, coisa boa. Galera de Avaré de toda a região curtindo a nossa programação. Valeu demais pela companhia nesse domingão. Cada mensagem chegando aqui no nosso WhatsApp, os áudios também, a galera aproveitando para mandar os áudios e toda a equipe da Paulista FM conferindo aqui no WhatsApp da Paulista. É o que faz você participando, é o que faz a nossa tarde ainda mais animada aqui em 99,5, viu? Obrigadão por ouvir a Paulista FM e continuar curtindo o domingo, por permitir que a Paulista FM faça parte do seu domingo ser muito mais gostoso, né? Porque final de semana é isso, né? Pra jogar aquela trucada, dar aquela facãozada, né? Eita, maravilha, maravilha, viu? Muito obrigado mesmo pela sua companhia, Matheus Paiva com você todos os dias, de domingo a domingo, levando para você o Super Tarde Paulista, uma programação muito especial, tocando as melhores músicas do presente, recordações do passado, é o que faz a nossa tarde.

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3: Um ótimo domingo pra você, tamo de volta aqui na Paulista, Matheus.

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2: Alô, Goiânia. 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
8: Hora cheia, Paulista. Uma hora só de música nesse domingão gostoso. As melhores pra você. E claro, com a sua participação aqui, manda mensagem à vontade no WhatsApp da Paulista. 14 99 740 0824. Tá no ar.
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0: Paulista FM, a rádio da região, hora cheia no ar pra você no seu domingão, super sequência. E por aqui a música não para, continua.
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0: Hora Cheia Paulista, uma hora só de música na Paulista FM no seu domingo. Valendo a sua participação também, fica à vontade mandando a sua mensagem 14 99740-0824. Esse é o WhatsApp da Paulista para você participar. Continua o Hora Cheia.
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0: 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A qualquer momento tem mais pra você, fique ligado.
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5: Voltamos. Uma ótima noite pra você. Fique ligado aqui, a maior sequência.

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